0: Delon.
1: Por favor, garçom, traz mais uma Moët Chandon aqui, eu vou dar um fogo nessa francesa gostosa. E je suis fanzão do Cavaleiros do Zodíaco, conhece?
0: Oh, oh, mon salchichon com catupiry.
1: Catupiry, je morre em Jundiaí, qual é Jundiaí? Perto de Campinas. Cidadão, se quebra.
0: Agora vou te dar, mon amour. Viens.
1: Viens?
0: Viens, mon amour.
1: E viens.
0: Viens.
1: E viens.
0: Viens.
1: Está louca?